0: cantando a los meninos y meninas. Va con todo el corazón.
1: ¿Eh?
0: Ahí lo dije en portugués.
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0: No, las fiteo. No, no, las fiteo. 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Yo no.
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0: Muito obrigado com você.
4: Quem é José?
0: Não, não diga José, abuelito. Estou falando brasileiro, me chamo Trevas.